vendedores, ferramentas digitais e a formação do setor. O presidente da Deputação do Fense, Carmela López Moreno, e o secretário-geral do Eixo Atlântico, João Vázquez Moro, o acompanhado a vice-reitora do campus de Ourense da Universidade de Vigo, na apresentação de um informe que propõe acciones alrededor do vinho para chegar a actividade económica no território. O objetivo é aumentar o tempo de permanência.

e fazer um patrão. Também não nos chamamos na caixa de as coisas, os contos, os contos, com o meu dinheiro que é 7 contos, que é mesmo